0: ter sido uma brilha com.
1: Three.
0: Fica, Jacob Bailey.
1: You advise Jacob Bailey.
0: 10-3.